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0: duas horas.
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1: 2:14.
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1: 2:55.

0: 3 horas, 18 graus.
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0: 8 horas, 18 graus.
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1: 4 e 14, 18 graus.

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0: 5 horas.
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0: 16 horas.
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1: 6:15.

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0: 17 horas, 18 graus.
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Vamos saber quais são as previsões do estado do tempo para quarta-feira, dia 14 de outubro. O Instituto Português do Mar e da Atmosfera prevê céu pouco nublado ou limpo, apresentando temporariamente períodos de maior nebulosidade no litoral, a norte do Cabo Raso até ao fim da manhã, nebulosidade que poderá persistir em alguns locais da faixa costeira. Vento em geral fraco, predominando do quadrante leste, superando, por vezes moderado, até 25 km/h no litoral oeste durante a tarde. Neblina ou nevoeiro matinal em alguns locais e está prevista pequena subida da temperatura, em especial da máxima, no litoral norte e centro. As máximas previstas são de 23 graus para o Porto,

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0: 8 horas.
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Vamos saber quais são as previsões do estado do tempo para quarta-feira, dia 14 de outubro. O Instituto Português do Mar e da Atmosfera prevê céu pouco nublado ou limpo, apresentando temporariamente períodos de maior nebulosidade no litoral, a norte do Cabo Raso até ao fim da manhã, nebulosidade que poderá persistir em alguns locais da faixa costeira. Vento em geral fraco, predominando do quadrante leste, superando, por vezes moderado, até 25 km/h no litoral oeste durante a tarde. Neblina ou nevoeiro matinal em alguns locais e está prevista pequena subida da temperatura, em especial da máxima, no litoral norte e centro. As máximas previstas são de 23 graus para o Porto, 27 para Faro, 28 para Coimbra, 32 para Lisboa e 33 para Santarém.

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0: 9 horas, 18 graus.
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0: 9 e 4, 18 graus.
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Vamos saber quais são as previsões do estado do tempo para quarta-feira, dia 14 de outubro. O Instituto Português do Mar e da Atmosfera prevê céu pouco nublado ou limpo, apresentando temporariamente períodos de maior nebulosidade no litoral, a norte do Cabo Raso até ao fim da manhã, nebulosidade que poderá persistir em alguns locais da faixa costeira. Vento em geral fraco, predominando do quadrante leste, superando, por vezes moderado, até 25 km/h no litoral oeste durante a tarde. Neblina ou nevoeiro matinal em alguns locais e está prevista pequena subida da temperatura, em especial da máxima, no litoral norte e centro. As máximas previstas são de 23 graus para o Porto, 27 para Faro, 28 para Coimbra, 32 para Lisboa e 33 para Santarém.

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2: Este é o News Flash com o essencial da informação para esta quarta-feira, 14 de outubro. A Assembleia da República registra um momento inédito nos seus trabalhos parlamentares ao ter quatro comissões parlamentares de inquérito a decorrer em simultâneo na sequência da instalação de duas novas comissões dedicadas à investigação das irregularidades nos exames nacionais e à avaliação dos mandatos de Luís Neves na Direção Nacional da Polícia Judiciária, cujas audições deverão arrancar no final de novembro e que se somam aos inquéritos já na fase final relativos à gestão do INEM e aos negócios dos incêndios florestais. Representantes de associações de estudantes e núcleos de ensino superior da região de Lisboa deslocaram-se ontem ao Palácio de Belém para solicitar formalmente ao Presidente da República o veto do novo regime jurídico dos graus académicos e diplomas do ensino superior, aprovado no mês passado em Conselho de Ministros, manifestando forte preocupação com as novas exigências de acesso relacionadas com conhecimentos mínimos de literacia, numeracia e língua inglesa, as quais, segundo a Federação Académica de Lisboa e a Associação de Estudantes da Faculdade de Letras da Universidade de Lisboa, podem fomentar a exclusão de alunos e prejudicar a estratégia de internacionalização do setor. A Direção-Geral da Associação Académica de Coimbra anunciou a apresentação de uma queixa ao Ministério Público contra o partido Chega na sequência da invasão e ocupação dos estúdios da Rádio Universidade de Coimbra e dos gabinetes da direção por um grupo de militantes e apoiantes do partido, liderado pelas deputadas Rita Matias e Madalena Cordeiro. O presidente da Associação, José Machado, classificou o episódio como um grave atentado à liberdade de imprensa e repudiou publicamente a posição do líder partidário, André Ventura, que subscreveu as ações das parlamentares, atitude que a Associação considera inaceitável e demonstrativa de desrespeito para com a comunicação social. Na cerimónia da sua tomada de posse como novo Diretor Nacional da Polícia de Segurança Pública, presidida pelo Primeiro-Ministro Luís Montenegro, no Ministério da Administração Interna, o Superintendente-Chefe Pedro Moura estabeleceu como meta transformar a Força de Segurança numa organização inteligente e próxima de todos os cidadãos nacionais e estrangeiros. Ao apresentar os cinco compromissos estratégicos que nortearão o seu mandato, o responsável destacou como prioridade máxima a valorização dos profissionais da polícia através do investimento na formação contínua, do reforço do apoio social e da melhoria das condições de trabalho e saúde, sustentando que a proteção da população depende diretamente do apoio e integridade garantidos pela própria instituição aos seus operacionais. Um incêndio num bairro de habitações precárias, na Horta da Areia, em Faro, deixou ontem pelo menos 29 pessoas desalojadas e provocou um ferido ligeiro entre os operacionais dos bombeiros, assistido no hospital por exaustão. De acordo com o segundo comandante da Companhia de Sapadores Bombeiros de Faro, Edgar Gonçalves, o fogo deflagrou em dois pré-fabricados de material altamente inflamável, construídos na década de 1960, e alastrou-se rapidamente a anexos contíguos, mobilizando 42 operacionais e 16 veículos, até ser dominado e entrar em fase de rescaldo. O Ministério da Educação de Timor-Leste determinou a suspensão temporária das atividades letivas em todas as escolas públicas de ensino pré-escolar, básico e secundário do país entre amanhã e sábado, devido à severa degradação da qualidade do ar causada por partículas poluentes oriundas de incêndios florestais na região. Segundo o secretário de Estado do Ensino Secundário, Domingos Lopes Lemos, a medida preventiva fundamenta-se nos alertas da Direção Nacional da Meteorologia e Geofísica e visa salvaguardar a saúde da comunidade escolar após vários estabelecimentos de ensino terem já reportado alunos afetados pela poluição atmosférica. O número de vítimas mortais decorrente de um ataque noturno maciço efetuado pela Rússia contra a Ucrânia subiu para 6, deixando igualmente milhares de pessoas sem eletricidade na capital, Kiev. Segundo o presidente ucraniano, Volodymyr Zelensky, a ofensiva envolveu o lançamento de 39 mísseis balísticos e 120 drones de ataque, alguns com munições de fragmentação, com foco nas infraestruturas energéticas e críticas das regiões de Kiev e Kharkiv, enquanto o Ministério da Defesa russo confirmou os bombardeamentos de alta precisão, sustentando que os alvos visados serviam interesses militares. O governo da Arábia Saudita, através do Conselho de Ministros presidido pelo príncipe herdeiro, Mohammed bin Salman, declarou que não tolerará qualquer ameaça à sua segurança nacional ou à liberdade de navegação no Mar Vermelho e no Estreito de Bab el-Mandeb, responsabilizando os rebeldes hutis do Iémen pelos constantes ataques a aeroportos, cidades e infraestruturas energéticas do país. O posicionamento de Riad coincide com o apelo feito pelo ministro dos Negócios Estrangeiros saudita, Faisal bin Farhan Al Saud, à União Europeia para o reforço da presença naval comunitária na região, iniciativa confirmada pela chefe da diplomacia europeia, Kaya Kallas, no âmbito dos esforços de cooperação para conter o aumento das hostilidades na área. E foi o essencial da informação para esta quarta-feira, 14 de outubro. Tenha a continuação de um ótimo dia.
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Vamos saber quais são as previsões do estado do tempo para quarta-feira, dia 14 de outubro. O Instituto Português do Mar e da Atmosfera prevê céu pouco nublado ou limpo, apresentando temporariamente períodos de maior nebulosidade no litoral, a norte do Cabo Raso até ao fim da manhã, nebulosidade

Que poderá persistir em alguns locais da faixa costeira. Vento em geral fraco, predominando do quadrante leste, superando, por vezes moderado, até 25 km/h no litoral oeste durante a tarde. Neblina ou nevoeiro matinal em alguns locais e está prevista pequena subida da temperatura, em especial da máxima, no litoral norte e centro. As máximas previstas são de 23 graus para o Porto, 27 para Faro, 28 para Coimbra, 32 para Lisboa e 33 para Santarém.

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O Guia de Colares avança e o relógio diz que são 10 horas. E 22 minutos.

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2: Este é o News Flash com o essencial da informação para esta quarta-feira, 14 de outubro. A Assembleia da República registra um momento inédito nos seus trabalhos parlamentares ao ter 4 comissões parlamentares de inquérito a decorrer em simultâneo na sequência da instalação de 2 novas comissões dedicadas à investigação das irregularidades nos exames nacionais e à avaliação dos mandatos de Luís Neves na Direção Nacional da Polícia Judiciária, cujas audições deverão arrancar no final de novembro e que se somam aos inquéritos já na fase final relativos à gestão do INEM e aos negócios dos incêndios florestais. Representantes de associações de estudantes e núcleos de ensino superior da região de Lisboa deslocaram-se ontem ao Palácio de Belém para solicitar formalmente ao Presidente da República o veto do novo regime jurídico dos graus académicos e diplomas do ensino superior, aprovado no mês passado em Conselho de Ministros, manifestando forte preocupação com as novas exigências de acesso relacionadas com conhecimentos mínimos de literacia, numeracia e língua inglesa, as quais, segundo a Federação Académica de Lisboa e a Associação de Estudantes da Faculdade de Letras da Universidade de Lisboa, podem fomentar a exclusão de alunos e prejudicar a estratégia de internacionalização do setor. A Direção-Geral da Associação Académica de Coimbra anunciou a apresentação de uma queixa ao Ministério Público contra o partido Chega na sequência da invasão e ocupação dos estúdios da Rádio Universidade de Coimbra e dos gabinetes da direção por um grupo de militantes e apoiantes do partido, liderado pelas deputadas Rita Matias e Madalena Cordeiro. O presidente da associação, José Machado, classificou o episódio como um grave atentado à liberdade de imprensa e repudiou publicamente a posição do líder partidário, André Ventura, que subscreveu as ações das parlamentares, atitude que a associação considera inaceitável e demonstrativa de desrespeito para com a comunicação social. Na cerimónia da sua tomada de posse como novo Diretor Nacional da Polícia de Segurança Pública, presidida pelo Primeiro-Ministro Luís Montenegro, no Ministério da Administração Interna, o Superintendente-Chefe Pedro Moura estabeleceu como meta transformar a Força de Segurança numa organização inteligente e próxima de todos os cidadãos nacionais e estrangeiros. Ao apresentar os 5 compromissos estratégicos que nortearão o seu mandato, o responsável destacou como prioridade máxima a valorização dos profissionais da polícia através do investimento na formação contínua, do reforço do apoio social e da melhoria das condições de trabalho e saúde, sustentando que a proteção da população depende diretamente do apoio e integridade garantidos pela própria instituição aos seus operacionais. Um incêndio num bairro de habitações precárias, na Horta da Areia, em Faro, deixou ontem pelo menos 29 pessoas desalojadas e provocou um ferido ligeiro entre os operacionais dos bombeiros, assistido no hospital por exaustão. De acordo com o segundo comandante da Companhia de Sapadores Bombeiros de Faro, Edgar Gonçalves, o fogo deflagrou em 2 pré-fabricados de material altamente inflamável, construídos na década de 1960, e alastrou-se rapidamente a anexos contíguos, mobilizando 42 operacionais e 16 veículos até ser dominado e entrar em fase de rescaldo. O Ministério da Educação do Timor-Leste determinou a suspensão temporária das atividades letivas em todas as escolas públicas de ensino pré-escolar, básico e secundário do país entre amanhã e sábado, devido à severa degradação da qualidade do ar causada por partículas poluentes oriundas de incêndios florestais na região. Segundo o secretário de Estado do Ensino Secundário, Domingos Lopes Lemos, a medida preventiva fundamenta-se nos alertas da Direção Nacional da Meteorologia e Geofísica e visa salvaguardar a saúde da comunidade escolar após vários estabelecimentos de ensino terem já reportado alunos afetados pela poluição atmosférica. O número de vítimas mortais decorrente de um ataque noturno maciço efetuado pela Rússia contra a Ucrânia subiu para 6, deixando igualmente milhares de pessoas sem eletricidade na capital, Kiev. Segundo o presidente ucraniano, Volodymyr Zelensky, a ofensiva envolveu o lançamento de 39 mísseis balísticos e 120 drones de ataque, alguns com munições de fragmentação, com foco nas infraestruturas energéticas e críticas das regiões de Kiev e Kharkiv, enquanto o Ministério da Defesa russo confirmou os bombardeamentos de alta precisão, sustentando que os alvos visados serviam interesses militares. O governo da Arábia Saudita, através do Conselho de Ministros presidido pelo príncipe herdeiro, Mohammed bin Salman, declarou que não tolerará qualquer ameaça à sua segurança nacional ou à liberdade de navegação no Mar Vermelho e no Estreito de Bab el-Mandeb, responsabilizando os rebeldes hutis do Iémen pelos constantes ataques a aeroportos, cidades e infraestruturas energéticas do país. O posicionamento de Riad coincide com o apelo feito pelo ministro dos Negócios Estrangeiros saudita, Faisal bin Farhan al-Saud, à União Europeia para o reforço da presença naval comunitária na região, iniciativa confirmada pela chefe da diplomacia europeia, Kaya Kallas, no âmbito dos esforços de cooperação para conter o aumento das hostilidades na área. E foi o essencial da informação para esta quarta-feira, 14 de outubro. Tenha a continuação de um ótimo dia.
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Vamos saber quais são as previsões do estado do tempo para quarta-feira, dia 14 de outubro. O Instituto Português do Mar e da Atmosfera prevê céu pouco nublado ou limpo, apresentando temporariamente períodos de maior nebulosidade no litoral, a norte do Cabo Raso até ao fim da manhã, nebulosidade que poderá persistir em alguns locais da faixa costeira. Vento em geral fraco, predominando do quadrante leste, superando, por vezes moderado, até 25 km/h no litoral oeste durante a tarde. Neblina ou nevoeiro matinal em alguns locais e está prevista pequena subida da temperatura, em especial da máxima, no litoral norte e centro. As máximas previstas são de 23 graus para o Porto, 27 para Faro, 28 para Coimbra, 32 para Lisboa e 33 para Santarém.

Uma pausa para respirar aqui no Guia de Colares, mas a rádio não para. Continuas no Guia de Colares e são agora 11 horas e 24 minutos.

0: Amanhã corre bem por aqui. Rui Cardoso, a seguir contigo aqui na RCC. E estamos já com as 11 horas e 45 minutos.
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Rui Cardoso a manter-te ligado ao que interessa. 11 horas e 53 minutos.

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2: Este é o News Flash com o essencial da informação para esta quarta-feira, 14 de outubro. A Assembleia da República registra um momento inédito nos seus trabalhos parlamentares ao ter 4 comissões parlamentares de inquérito a decorrer em simultâneo na sequência da instalação de 2 novas comissões dedicadas à investigação das irregularidades nos exames nacionais e à avaliação dos mandatos de Luís Neves na Direção Nacional da Polícia Judiciária, cujas audições deverão arrancar no final de novembro e que se somam aos inquéritos já na fase final relativos à gestão do INEM e aos negócios dos incêndios florestais. Representantes de associações de estudantes e núcleos de ensino superior da região de Lisboa deslocaram-se ontem ao Palácio de Belém para solicitar formalmente ao Presidente da República o veto do novo regime jurídico dos graus académicos e diplomas do ensino superior, aprovado no mês passado em Conselho de Ministros, manifestando forte preocupação com as novas exigências de acesso relacionadas com conhecimentos mínimos de literacia, numeracia e língua inglesa, as quais, segundo a Federação Académica de Lisboa e a Associação de Estudantes da Faculdade de Letras da Universidade de Lisboa, podem fomentar a exclusão de alunos e prejudicar a estratégia de internacionalização do setor. A Direção-Geral da Associação Académica de Coimbra anunciou a apresentação de uma queixa ao Ministério Público contra o partido Chega na sequência da invasão e ocupação dos estúdios da Rádio Universidade de Coimbra e dos gabinetes da direção por um grupo de militantes e apoiantes do partido, liderado pelas deputadas Rita Matias e Madalena Cordeiro. O presidente da Associação, José Machado, classificou o episódio como um grave atentado à liberdade de imprensa e repudiou publicamente a posição do líder partidário, André Ventura, que subscreveu as ações das parlamentares, atitude que a Associação considera inaceitável e demonstrativa de desrespeito para com a comunicação social. Na cerimónia da sua tomada de posse como novo Diretor Nacional da Polícia de Segurança Pública, presidida pelo Primeiro-Ministro Luís Montenegro, no Ministério da Administração Interna, o Superintendente-Chefe Pedro Moura estabeleceu como meta transformar a Força de Segurança numa organização inteligente e próxima de todos os cidadãos nacionais e estrangeiros. Ao apresentar os 5 compromissos estratégicos que nortearão o seu mandato, o responsável destacou como prioridade máxima a valorização dos profissionais da polícia através do investimento na formação contínua, do reforço do apoio social e da melhoria das condições de trabalho e saúde, sustentando que a proteção da população depende diretamente do apoio e integridade garantidos pela própria instituição aos seus operacionais. Um incêndio num bairro de habitações precárias, na Horta da Areia, em Faro, deixou ontem pelo menos 29 pessoas desalojadas e provocou um ferido ligeiro entre os operacionais dos bombeiros, assistido no hospital por exaustão. De acordo com o segundo comandante da Companhia de Sapadores Bombeiros de Faro, Edgar Gonçalves, o fogo deflagrou em 2 pré-fabricados de material altamente inflamável, construídos na década de 1960, e alastrou-se rapidamente a anexos contíguos, mobilizando 42 operacionais e 16 veículos, até ser dominado e entrar em fase de rescaldo. O Ministério da Educação de Timor-Leste determinou a suspensão temporária das atividades letivas em todas as escolas públicas de ensino pré-escolar, básico e secundário do país entre amanhã e sábado, devido à severa degradação da qualidade do ar causada por partículas poluentes oriundas de incêndios florestais na região. Segundo o secretário de Estado do Ensino Secundário, Domingos Lopes Lemos, a medida preventiva fundamenta-se nos alertas da Direção Nacional da Meteorologia e Geofísica e visa salvaguardar a saúde da comunidade escolar após vários estabelecimentos de ensino terem já reportado alunos afetados pela poluição atmosférica. O número de vítimas mortais decorrente de um ataque noturno maciço efetuado pela Rússia contra a Ucrânia subiu para 6, deixando igualmente milhares de pessoas sem eletricidade na capital, Kiev. Segundo o presidente ucraniano, Volodymyr Zelensky, a ofensiva envolveu o lançamento de 39 mísseis balísticos e 120 drones de ataque alguns com munições de fragmentação, com foco nas infraestruturas energéticas e críticas das regiões de Kiev e Kharkiv, enquanto o Ministério da Defesa russo confirmou os bombardeamentos de alta precisão, sustentando que os alvos visados serviam interesses militares. O governo da Arábia Saudita, através do Conselho de Ministros presidido pelo príncipe herdeiro, Mohammed bin Salman, declarou que não tolerará qualquer ameaça à sua segurança nacional ou à liberdade de navegação no Mar Vermelho e no Estreito de Bab el-Mandeb, responsabilizando os rebeldes Houthis do Iémen pelos constantes ataques a aeroportos, cidades e infraestruturas energéticas do país. O posicionamento de Riad coincide com o apelo feito pelo ministro dos Negócios Estrangeiros saudita, Faisal bin Farhan Al Saud, à União Europeia para o reforço da presença naval comunitária na região, iniciativa confirmada pela chefe da diplomacia europeia, Kaya Kallas, no âmbito dos esforços de cooperação para conter o aumento das hostilidades na área. Foi o essencial da informação para esta quarta-feira, 14 de outubro. Tenha a continuação de um ótimo dia.
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1: Entramos agora na última hora do programa e aqui sou eu, Rui Cardoso, no teu ouvido até à uma. Neste momento é meio-dia e 12 minutos.

0: Vamos saber quais são as previsões do estado do tempo para quarta-feira, dia 14 de outubro. O Instituto Português do Mar e da Atmosfera prevê céu pouco nublado ou limpo, apresentando temporariamente períodos de maior nebulosidade no litoral, a norte do Cabo Raso até ao fim da manhã, nebulosidade que poderá persistir em alguns locais da faixa costeira. Vento em geral fraco, predominando do quadrante leste, superando, por vezes moderado, até 25 km/h no litoral oeste durante a tarde. Neblina ou nevoeiro matinal, em alguns locais, e está prevista pequena subida da temperatura, em especial da máxima, no litoral norte e centro. As máximas previstas são de 23 graus para o Porto, 27 para Faro, 28 para Coimbra, 32 para Lisboa e 33 para Santarém.
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2: Esta manhã já vai comprida, mas boa. A música continua a dar cartas. E eu, aqui contigo. E o relógio marca as 12 horas e 16.

0: Já estamos na última hora, meio-dia, aqui no Guia de Colares. 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

Estamos a chegar à hora do almoço, mas a companhia mantém-se no Guia de Colares. O relógio marca as 12 horas. E 34 minutos.

Última hora nesta nossa manhã. E aqui o amigo Rui Cardoso ajuda-te a contar os minutos até ao almoço. São 12 horas e 39 minutos.

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1: Estamos a chegar aos finalmente do nosso Guia de Colares por hoje. O Rui Cardoso despede-se aqui da tua RCC e neste momento o relógio marca o meio-dia e 51 minutos.

0: 13 horas.
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0: 13 e 16.
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1: 13:55.

0: 14 horas, 22 graus.
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2: 14 e 3, 22 graus.

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0: 14:46.
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0: 11 horas, 22 graus.
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2: 15 e 26, 22 graus.
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0: 15 e 48.
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0: 16 horas, 22 graus.
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3: 16, 22 graus.

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0: Vamos saber o que prevê o Instituto Português do Mar e da Atmosfera para quinta-feira, 15 de outubro, no que diz respeito à meteorologia, pois claro, e as previsões são de céu pouco nublado ao limpo, apresentando temporariamente períodos de maior nebulosidade no litoral a norte do Cabo Raso, isto até ao meio da manhã, mas nebulosidade que poderá persistir em alguns locais da faixa costeira. Durante a tarde, aumento temporário da nebulosidade nas regiões do interior, com possibilidade de ocorrência de aguaceiros. Vento em geral fraco, predominando do quadrante leste, superando, por vezes moderado, de noroeste, no litoral durante a tarde. Prevê-se pequena descida da temperatura máxima. E as máximas previstas são de 22 graus para o Porto, 27 para Coimbra e também para Faro, 30 para Lisboa e 31 para Santarém.
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0: 17 horas, 22 graus.
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1: Dezoito horas, 21 graus.
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0: 19 horas.
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0: 20 horas.
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0: 21 horas, 20 graus.
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0: 21 e 16, 20 graus.
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0: 21:57.
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0: 22 horas, 20 graus.
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0: 23 horas.
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0: meia noite.
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1: Meia-noite e 54.

0: Uma hora, 20 graus.
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